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0: Este é o passageiro mais jovem do grupo de 102 refugiados do Cuito que chegaram esta madrugada a Lisboa. Tem apenas 3 meses. Chama-se Fernando, mas a mãe costuma chamar-lhe Guerra por ter nascido debaixo de fogo.
1: E ele nasceu em tempo de guerra?
0: Sim, durante a guerra.
1: Estavam a bombardear o Cuito quando ele nasceu?
0: Sim, estavam. Eram 2 da manhã, estavam a bombardear.
1: O que é que tu lhe davas de comer com a fome que as pessoas contam que passaram lá? Como é que tu alimentaste o teu filho?
0: Ele começou a comer antes dos 15 dias. Antes de completar 15 dias, começou logo a comer. Dava-lhe papa de milho. Às vezes íamos procurar milho, pisava e tirava farelo, fazia aquela papa e dava no bebê.
1: Tu não tens leite?
0: Não tinha leite porque não tinha alimentação.

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